0: Thank you, Atlanta!
1: Oh, thank you.
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4: Le da la hora.
5: 1:16.
2: Me encanta.